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1: Mix 10:45, Foo Fighters, Learn to Fly aqui no Baú da Mix pra gente matar saudade. Se liga aí que já já vou liberar pra você o fone de ouvido Aiva que tá valendo no baú de hoje. Pode mandar o seu nome completo agora pra Mix que eu tô esperando, tá? 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Simple Minds agora no baú.

0: Sublime, Santeria, valeu todo mundo que participou. Agora quem tá levando aquele fone de ouvido aí vai pra casa. Valeu e parabéns pra você, Luciano. José Luciano, final do fone 4751, parabéns. Aguarde que a equipe da Mix vai entrar em contato com você.
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5: Mix 11.3, excelente fim de noite pra você de segunda-feira. Tamo de volta aqui na Mix e agora tem um mix acústico.
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1: Mix 1121, Katy Perry, The One That Got Away, fechando aqui mais uma edição na Mix do Mix Acústico.
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0: Faltando 20 minutos para as 11, Billie Eilish, aliás, para meia-noite, Billie Eilish, Birds of a Feather, aqui na programação da Mix. Já, meia-noite vai rolar um No Break.
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0: Meia-noite, Ja Rule, Fat Joe, What is Love? Depois do intervalo vai rolar um No Break na Mix.
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0: Mix meia-noite e quatro, tá no ar o No Break, a gente abre com BTS.
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0: Em Time aqui no No Break, 2 horas de música sem parar. Tamo na última hora. Vamos tocar pra você vários artistas bem legais. Se preparei pra ouvir, ó, Dua Lipa, Justin Timberlake, também Nickelback, Benson Boone e agora tem Wiz Khalifa e Charlie Puth.
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0: peças foram três das mais pedidas por você em 2011. A qualquer momento tem mais.
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Mix, seja bem-vindo, seja bem-vindo ao Mix Acústico. E agora, o nosso programa chega para dar aquele toque suave e positivo para sua manhã. São as versões acústicas para você começar o dia com a energia lá em cima. Vamos nessa? 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

0: 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Bom dia e até a próxima edição. 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

0: Mix agora 6h39, Nexus, Never Tear Us Apart.
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2: Pergunta do Luciano, de Foz do Iguaçu. Primo, perdi o controle. Minha fatura veio 4 mil e meu salário é 3 mil. O banco tá oferecendo pra eu pagar um mínimo de R$600. Se eu pagar o mínimo esse mês e apertar o cinto no próximo, eu me salvo.
3: Luciano, tem muita gente lascada com isso porque o cartão de crédito é fogo, meu. Você vai parcelando um monte de coisinha, aí no final do mês chega essa coisona, que é uma fatura absurda que compromete todo o seu salário. E pagar o mínimo é uma armadilha, porque mesmo você pagando algum valor, no mês seguinte sua dívida vai estar maior ainda, por causa dos juros absurdos, né, que são cobrados aqui no Brasil. Pagar o mínimo não resolve nada, só prolonga o problema e aumenta a dívida. Então, o ideal é você parar agora de usar o seu cartão de crédito e tentar duas coisas. A primeira é negociar com o banco para ver por quanto eles deixam você quitar essa dívida se você pagar à vista. É uma boa opção, mas você vai ter que ralar e fazer algum trabalho, renda extra, para levantar essa grana. E a segunda opção é você procurar um empréstimo com juros mais baixos e usar a grana desse empréstimo para quitar a dívida do cartão. Aí você fica só com a dívida do empréstimo, que tem juros bem menores, tá? E o mais importante é você estudar sobre educação financeira para não cometer esse erro de novo, tá? Meu canal existe justamente para te ajudar nisso, com centenas de aulas sempre de graça.
4: Se você tiver alguma dúvida, manda uma mensagem pra gente no WhatsApp da Mix, 11 98340 8000, e me segue nas redes sociais, Primo Pobre no YouTube e arroba Eduardo Feldberg no Instagram.
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2: Bom dia, excelente terça-feira para você que tá ligado aqui na Mix. Atenção com o acidente pela rodovia Dutra sentido São Paulo na pista expressa na altura do 229. A expressa vem mal desde o 222, lateral piora no 227 e as duas em lentas até a Tietê. 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
1: Diego Barone indicando agora uma série excelente, linda e apaixonante do Prime Video chamada Off Campus, Amores Improváveis. Muito boa mesmo, tá? Uma mistura poderosa e irresistível de esporte, música e romance que tem como protagonistas uma moça chamada Hannah, tímida, sonhadora e com talento pra música, e o Garrett, o bonitão da faculdade que não dá moral pra nenhuma garota e promissor jogador de hockey. Ele se conhece numa situação inusitada e ele pede a ela pra fazer os trabalhos dele, afinal é um péssimo aluno, e em troca ele propõe fingirem que são um casal para que isso chame a atenção do cara que ela realmente quer. Mas é nítido logo no início que o Garrett se encantou com a Hannah porque ela é o oposto dele, mas ainda assim os dois têm gostos em comum e assim começa uma história muito envolvente que não se perde em nenhum momento e que desenvolve bem os personagens, principalmente na hora de inserir camadas intensas, quando o passado traumático dos dois começa a se revelar bem devagar. Você até acha que sabe o que vai acontecer, mas se surpreende mesmo assim, e as tramas dos coadjuvantes também são boas. A série Off Campus Amores Improváveis é do Prime Video. Me segue no Instagram para mais, @DiegoBaroneNoir, e lá tem o link para o canal Kryptonita no YouTube, onde eu apresento vários conteúdos desse universo.
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13: Atenção com acidente pelo corredor norte-sul, sentido Santana, no comecinho do Parque Ibirapuera. O caminho já tá travado desde o início do aeroporto de Congonhas, então é melhor o corredor da Vereador José Diniz e Avenida Ibirapuera até o parque ou até o centro Jabaquara, Domingos de Moraes e Vergueiro. Rodízio valendo para as placas finais 3 e 4. 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

0: 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Você pedindo a sua música de qualquer lugar do Brasil. Bora que agora tá contigo. O WhatsApp da Rádio Mix é 011 983 408 mil. Vamos começar aqui o Pede no Zap.
1: Bom dia, Mix. Aqui é Cristiane Pereira de Itaquera. Gostaria de ouvir John Bon Jovi, I'll Be There For You.
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0: 8 e 10. Jordan Sparks e Chris Brown, No Air. 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Fica à vontade pra pedir a sua música aqui na Rádio Mix. 011 98340 8000.
1: Bom dia, Mix.
0: Bom dia.
1: Aqui é Nicolas de Coqueiral de Aracruz. Toca aí pra mim Bring Me to Life, de Evanescence.
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0: o intervalo é rápido. A gente tá de volta em 3 minutinhos. E se você ainda não pediu a sua música, aproveita agora. Vamos lá. 011-98340-8000.
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5: Radial Leste, pro centro, tem parada na Jacopêssego, da estação Arthur Alvim, direto até o viaduto Engenheiro Alberto Badra e do Pires do Rio até o acesso à ligação. Então já prefira Calinhede, Tico Atira, pista local da Tietê, Ponte do Tatuapé e aí Celso Garcia. 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
14: Seguimos com Pede no zap. Solta a braba aí, ué.
15: Galera da Mix FM, quero ouvir aí o David Guetta e Cláudio Renato do aglomerado Cabana em Belo Horizonte.
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0: festa. Mix, pede no zap 011 983 408 mil. Esse é o nosso WhatsApp.
1: Bom dia, meu nome é Ana Beatriz, escutando a rádio agora, Brasília DF, e eu gostaria de escutar a música I Want It That Way dos Backstreet Boys. Agradeço.
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0: faltam 15 para as 9. E você ouviu o Post Malone, Sunflower. Intervalo rápido, a gente volta com mais Pede no Zap.
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7: Você que tá vindo aqui para São Paulo a partir do Litoral Sul ou do ABC, prefira a Rodovia dos Imigrantes. Imigrantes vem livre e só para no finalzinho já no acesso a Abrão de Moraes. Pela Anchieta, problemas para São Paulo em São Bernardo do Campo, do 19 ao 17. E do quilômetro 13 até o acesso ao trecho urbano. 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
1: Oi, Rádio Mix, aqui é a Michelle da Penha, São Paulo. Eu quero ouvir Crazy, do Aerosmith. Bom dia pra todos.
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0: 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Com 48 seleções, a Copa do Mundo fica mais democrática e também mais imprevisível, né? Mais países participando significa mais histórias, mais zebras e também mais emoção. É isso porque aquele jogo tranquilo pode não ser tão tranquilo assim. Sempre acaba rolando alguma novidade, alguma surpresa. E cá entre nós, depois da campanha de Marrocos na Copa passada, alguém ainda arrisca dizer qual será a novidade dessa vez? Bom, não sendo Marrocos novamente, tá bom, né? Isso porque Marrocos tá no grupo da seleção brasileira. Ô Marrocos, nada de aprontar, hein? 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

0: 6:30, Maroon 5 e Christina Aguilera, Moves Like Jagger.
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4: De olho no caminho pela Avenida do Estado, sentido marginal do Rio Tietê, que tem problemas do Viaduto Grande São Paulo ao Viaduto Capitão Pacheco Chaves, no Ipiranga, da Paulo Barbosa até a Praça Alberto Leon. A pista elevada já trava a partir da Conselheiro João Alfredo, e aí o caminho vai congestionado direto até a altura do Corredor Norte-Sul. Você que tá saindo da Vila Prudente ou da Moca e vai pro centro, bem melhor Paz de Barros e Rua da Moca. 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
8: O caminho aqui para São Paulo pela rodovia Regis Bittencourt tem congestionamento ali em Embu das Artes do quilômetro 285 até o 282, mais uma paradinha depois do Rodoanel na altura do 276 e no acesso ao Largo do Taboão. Pro sul do país a Regis está livre. 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

91, essa música se consagrou mesmo, real, no lançamento do Acústico MTV, lendário, e ajudou a colocar a banda no topo das paradas. Ela se tornou uma crônica sobre noite e rotina, além de usar a escuridão como metáfora para revelar sentimentos que ficam escondidos durante o dia. Vamos

0: 11:42. Proibida pra mim, sucesso do Charlie Brown Jr.
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0: Mix the Show You Beloved, som do Maroon 5. Agora 11h43.
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1: Mix agora meio-dia em ponto. Bora pra primeira edição do Top Mix dessa terça-feira. São as quatro melhores da programação da Rádio Mix. São os que você manda nas redes sociais, no WhatsApp da Mix. A gente tá on também, nessa manhã de terça. O número

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0: esse som de Evanescence tem 20 anos. Call Me When You're Sober é o clássico que a gente relembra agora aqui no Top Mix.
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0: 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Parabéns, aguardo a equipe da Mix entrar em contato com você. 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
2: 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E a Copa do Mundo desse ano tá chegando e promete ser simplesmente gigante. Isso porque pela primeira vez teremos 48 seleções na disputa. Você lembra que antes eram 32, né? Bom, claro que isso aumenta o número de jogos, mas aumenta também a emoção. Ah, e tem mais um detalhe, pela primeira vez na história, a sede será tripla: Estados Unidos, Canadá e também México, recebendo os jogos do Mundial. É uma Copa espalhada pela América do Norte. Olha, já dá até pra imaginar como é que vai ser o clima da festa do futebol. 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

0: Mix, meio-dia 38. Que som do Pardel.
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6: 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Assista a Malcolm. A vida continua injusta no Disney Plus. E

0: e boa tarde, São Paulo. 92,000 Gorillaz no 106.3 da Rádio Mix. Voltamos já pra 2012. Em mais uma edição das três mais pedidas da história da Mix. Peraí.
1: 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E a Copa de 2026 deve marcar o último grande encontro de duas lendas: Lionel Messi e Cristiano Ronaldo. Os dois, que dominaram o futebol mundial por mais de uma década, seguem sendo referências. Mas por enquanto, em termos de Copa, o Messi leva vantagem. Afinal, ele foi campeão na última, lembra? Já o Cristiano Ronaldo ainda não ergueu o caneco da FIFA. Mas você sabe que o português é persistente e não tá nem um pouco afim de abandonar o futebol sem esse título. Mas aí eu deixo a pergunta: quem leva essa? Lionel Messi ou Cristiano Ronaldo? Olha, eu como bom brasileiro, acho que nenhum dos dois. Fala aí.
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5: Fala, galera, tudo bem? 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

0: peças foram três das mais pedidas por você em 2012. A qualquer momento tem mais. 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

0: Mix agora 2:09 e o som do Jason Mraz, 93 Million Miles. Já já tem mais.
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0: Mix 12:39, o som do Oasis, Don't Go Away. Agora tem o Primo Pobre.
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0: Pergunta da Yara, de Manaus. Olha, eu fiz uma dívida de 15 mil no cartão escondido do meu marido, comprando coisas pra casa e roupas. A bola de neve cresceu e eu não consigo mais pagar a fatura. Como é que eu conto isso pra ele sem acabar com o meu casamento?
2: Yara, vamos lá. Quitar essa dívida pode dar trabalho, mas a gente consegue resolver. Agora, quebra de confiança pode ser um problema bem maior. Tem um conceito chamado infidelidade financeira, que é quando o homem ou a mulher começa a esconder as coisas do cônjuge. Pode ser dívida escondida, gastos escondidos, dinheiro que você ganha e não conta. Eu sei que é chato, difícil, mas um relacionamento saudável tem que ter amor, respeito e confiança. E se você der espaço pra mentira, você pode perder essas três coisas entre vocês, tá? Minha sugestão, você vai sentar, conversar, dizer humildemente que errou e se preparar, porque é totalmente compreensível se o seu marido ficar nervoso. E seria a mesma coisa se fosse um marido escondendo algo da esposa. Cônjuge nenhum vai gostar de saber de uma bucha dessas. Então, baixa a bola, humildade, admite que você errou e se esforce para reverter essa situação com renda extra e economia. Tenta chegar já com um plano para tentar resolver isso, que inclua esforço de ambas as partes, vocês são um casal, mas principalmente da sua, que foi quem fez essa besteira aí, tá? Isso aí vai mostrar humildade e responsabilidade. E se você chegou a esse ponto por gastos descontrolados, você tem que estudar sobre mentalidade financeira, Yara, pra não errar mais nisso aí, tá? Coragem agora pode ser doloroso, mas vai evitar que o problema aumente ainda mais e acabe com a confiança entre vocês.
3: Se você tiver alguma dúvida, manda uma mensagem pra gente no WhatsApp da Mix, 11 98340 8000, e me segue nas redes sociais, Primo Pobre no YouTube e arroba Eduardo Feldberg no Instagram.
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0: Mix, agora 3:11, a Sabrina Carpenter, Man Child.
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2: E se tem alguém pronto pra brilhar nessa Copa, esse alguém é Kylian Mbappé. Olha, o francês chega voando pra 2026, com velocidade absurda e aquele faro de gol. Falando em faro de gol, na última Copa do Mundo ele fez um hat-trick na final. Sim, marcou 3 vezes, mas não ficou com o título. Só por esse motivo dá pra dizer, Mbappé, como dizem, vem com sangue nos olhos e é um fortíssimo candidato a ser um dos melhores dessa Copa.
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0: Mix agora 3:26 e a Adele Set Fire to the Rain.
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0: Sheeran Shivers. Daqui a pouquinho a gente volta com mais.
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0: Camila Cabello, Senhorita, agora tem o Drops.
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2: Diego Barone falando agora de Cangaço Novo do Prime Video. Você já viu? Se ainda não, olha, na minha opinião, uma das melhores séries brasileiras já feitas e que ganhou sua segunda temporada. É a história de Ubaldo, que viaja de São Paulo até o sertão do Ceará atrás de uma suposta herança e descobre que é filho de um cangaceiro lendário que foi assassinado por uma família corrupta. Ele conhece suas irmãs e uma delas, a de Norá, é líder de um bando de assaltantes de banco e Ubaldo acaba entrando no grupo. Além de uma trama que envolve vingança, redenção e raízes familiares, o roteiro da série tem como pano de fundo uma campanha eleitoral na cidade que mostra sem dó toda uma sujeira política muito bem amarrada. A primeira temporada é excelente, intensa, violenta, com muita ação em cenas bem realistas e que termina de um jeito trágico. Já a segunda temporada tem um início triste e impactante ao mesmo tempo, onde o protagonista está completamente fora de controle e acaba tendo uma atitude que coloca tudo a perder, além do resultado da eleição, revelado logo no primeiro episódio, que dá o tom de uma segunda temporada que mantém o nível alto e continua incrível e surpreendente. A série Cangaço Novo é do Prime Video. Me segue no Instagram para mais, @ Diego Barone no ar, e lá tem um link para o canal Kryptonita no YouTube, onde eu apresento mais conteúdo desse universo.
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essas foram três das mais pedidas por você em 99. A qualquer momento tem mais. 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

0: Mix agora 20 para aí, 5, Cristina Perry e Steve Kazi, A Thousand Years. Aliás, 5 horas da tarde, já sabe, né? Mais uma edição do Top Mix.
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2: E nessa Copa do Mundo, a seleção brasileira chega com cara nova e muita velocidade. O nome da vez é Vinícius Júnior, que vive grande fase e também na expectativa de ser o nosso protagonista. É, mas a missão não é assim tão fácil, né? A missão é simplesmente buscar o Hexa, com o Brasil mais agressivo, mais rápido e com aquela ousadia que o torcedor gosta, claro. Vamos ficar na torcida. 2026, que venha o Hexa.
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10: Uma ótima tarde para você ligadinho na Mix. Informações do trânsito, radial leste bem carregada no sentido Itaquera. Tem pontos de lentidão da ligação leste-oeste até a Salim, volta a ficar complicada na altura da Gamelinha também por excesso de veículos. Já você que vem no sentido do centro, trânsito fluindo bem mais tranquilo. 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

0: Mix, agora 5 em ponto, Lenny Kravitz, again, nessa tarde de terça-feira.
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2: Mix agora 5:01, uma ótima tarde pra você, valeu pela sintonia, tá começando agora, hein? Mais uma edição do Top Mix com as melhores, as mais pedidas da programação da Mix nessa tarde de terça-feira. 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

0: Your Love, terceira posição aqui no Top Mix. A segunda ficou com o Jota Quest, Acendo o Farol. 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Antes da segunda posição aqui no Top Mix, bora relembrar uma das mais pedidas na programação da Mix no ano de 2003. Justin Timberlake, Rock Your Body.
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1: Mix agora 5:19, Bruno Mars, I Just Might. Primeira posição aqui no Top Mix, as melhores da programação. Segunda posição ficou com Alex Warren, Ordinary. E agora vamos saber quem foi o sortudo ou a sortuda, né? Que ganhou aqui o cupom de R$250 para usar na Kita, o maior delivery de comida do mundo. Atenção, hein? Cleiton Silva, final do telefone 7379. Aí sim, Cleitão, parabéns, hein? A equipe da Mix vai entrar em contato com você, só ficar de boa aí, tá bom? Se você também quer ganhar, né, o cupom de R$250 pra usar na Kita, então já sabe, continua aqui na Mix e amanhã tem mais, viu?
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4: Bora nessa, tem mais informações do trânsito e Rebouças, com carinha de Rebouças e parada, viu? Nos dois sentidos, entre o HC e a Faria Lima, tem muita lentidão. Tem caminhos alternativos funcionando melhor. Na rua Arthur de Azevedo, para você que segue na direção da Brigadeiro Faria Lima. E quem está no sentido paulista, tem a Alameda Gabriel Monteiro da Silva, com trânsito fluindo bem mais tranquilo. 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

0: Mix, agora 5h37, e o som da Pit na sua estante, já já tem mais.
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2: E os Estados Unidos serão o coração da Copa do Mundo, com a maioria dos jogos acontecendo no país. Cidades como Nova York, Los Angeles e também Dallas entram forte nesse circuito. Com estrutura de ponta, estádios gigantes e expectativa de casa

0: Então, esse Mundial o Brasil venceu. Portanto, fica a nossa torcida que em 2026, nossa seleção venha dos Estados Unidos com mais um caneco, nosso Hexa.
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8: Bora com informações do trânsito. Avenida Washington Luiz teve queda de moto no sentido do bairro, metros depois da Praça Ministro Pedro Chaves, o que gera um trânsito intenso por aproximação. Também tem trânsito intenso no estreito no sentido do centro por excesso de veículos. Avenida Interlagos hoje tem um trânsito fluindo bem melhor nos dois sentidos. Vale a pena você seguir na noite de hoje. 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
0: Queridos todos, boa tarde, boa noite, depende, né? Muitas pessoas acham aquilo que a gente tem falado. 6 da tarde, boa tarde ou boa noite? Michele, boa tarde ou boa noite, depois das 6?
2: Então, eu sou de Recife, lá a gente fala boa noite.
0: Boa noite, então é boa
2: já tá
0: noite.
2: Escuro.
0: Queridos e queridas, terçou, tá começando a semana e aqui na Mix. Bom, sempre a gente fala sobre o cotidiano, sobre a vida, e hoje o papo é sobre saúde mental. Com certeza em algum momento você já leu sobre, já ouviu sobre, já viu alguma coisa, já viu algum vídeo, e por isso nós chamamos uma pessoa hoje que vai ter muito a acrescentar no seu dia a dia. Mas antes dessa apresentação oficial, né, Caco? A gente tem que perguntar pro nosso ouvinte sobre esse assunto que é bem delicado. Você, querido e querida, já tá cuidando da sua saúde mental? Ou você acha que tá, mas tá empurrando, ou então tá procrastinando? O que que você tá fazendo? O que que te ajuda a desacelerar? São tantas perguntas, mas vamos fazer o seguinte, eu quero um áudio. Eu quero um áudio falando sobre como é que você tá cuidando da sua saúde mental. Você cuida de verdade ou você tá procrastinando? Ou você tá empurrando com a barriga? Você, Conrado? Você, conta pra mim. Você está empurrando com a barriga ou você está cuidando? Eu acho que você tá cuidando.
3: Eu tô cuidando, inclusive pra enfrentar o trânsito de São Paulo, não tem outro jeito a não ser cuidar da saúde mental, né? Porque o elevador também aqui hoje da Rádio Mix tava congestionado, mas eu fiz a minha meditação antes de chegar aqui no Mix tudo. E tá tudo bem, eu tô
0: não
3: mais
0: calmo. Não deu uma acelerada no peito, né? Aquela ansiedade, meu Deus, eu tô quase que atrasado. Não está atrasado e não chegou atrasado.
3: E cheguei no bloco.
0: E chegou no bloco, que é o mais importante na abertura. Mas a saúde mental é tão importante, cara. É um assunto que faz parte da nossa vida e que a gente precisa tomar, vamos dizer, um cuidado com isso a partir de agora.
3: Com certeza.
0: Né? É um carinho. E por isso que a gente trouxe uma pessoa especialista, Caco. Ela é extremamente simpática. Isso ajuda, com certeza, a gente até imaginar por que ela tem tanto sucesso. Pernambucana, jornalista e apresentadora, especialista em jornalismo de saúde. Gente, ela tem 25 anos de televisão, mas quando você a conhece pessoalmente, você vai achar que ela dorme no formal, porque não parece.
3: Com certeza.
0: Ah, com certeza.
3: Me passa esse skincare aí,
0: exatamente,
3: meu.
0: Exatamente, acho que é vitamina C. Ó, já foi produtora, editora, repórter da previsão do tempo para todos os jornais da Globo, inclusive no Jornal Nacional. E ela comandou o Bem-Estar, e quem não lembra do Bem-Estar, das dicas de Michele Loreto, seja bem-vinda!
2: Que prazer estar aqui, gente, falando com vocês. Delícia, você sabe que eu comecei em rádio, né?
0: Sério, conta.
2: É, comecei estagiando, fazendo rádio lá em Recife, fazendo futebol em rádio.
3: Olha
0: você
3: só,
0: fez futebol.
2: Na rádio universitária.
0: Mas você fazia o quê? Você fazia reportagem?
2: Reportagem, resenhas e tudo mais. Aí depois...
0: Entrava no ar falando? Futebol?
2: É.
0: Cara, que incrível. Você sabia que uma das primeiras repórteres mulher de futebol foi Hebe Camargo?
2: Ah, é?
0: Hebe Camargo, ela começou lá, ela tem história. Mas você começou no futebol, mulher.
2: Comecei.
0: Que incrível. E essa experiência, como é que foi pra você?
2: Foi maravilhosa, assim. É. Foi num momento, logo no começo da faculdade, que eu ainda tava assim, chega um momento da faculdade de jornalismo ali no começo, que você ainda não tá muito com a parte prática, só teórica, que você fica, será que é isso mesmo e tal? E aí surgiu esse estágio na rádio e eu falei, cara, é isso que eu quero, né? E que era isso que eu achava que eu queria desde os 6 anos de idade. Ali eu tive a comprovação.
0: Você ouvia muito rádio quando pequena?
2: Eu ouvia rádio, ouvia televisão, eu lia muito. Então, assim, meu avô, né, paterno, Araújo, que Deus o tenha, meu amor, ele me estimulava muito, era um homem muito culto. Então, eu assistia Jornal Nacional com ele, lia TV, a revista Manchete com ele, né? Aquela coisa assim, que a Gen Z não vai saber direito o que é isso.
3: Mas que loucura que você teve influência do seu avô e você via, como você falou, o Jornal Nacional, mas de repente você se vê na Globo como jornalista. Isso foi uma virada de chave na sua cabeça?
2: Então, eu fiz rádio, depois eu fui experimentando tudo. Cheguei a experimentar TV, não gostei, falei, não é isso. Fiz impresso, fiz assessoria de imprensa e caí na televisão de novo. E aí, nesse momento, fazendo edição, fazendo produção, fazendo de tudo um pouco, era bandeirante lá em Recife. É, eu ainda estagiária, eu já sabia que era isso, me formei, continuei trabalhando e depois vim para São Paulo, né? E realmente eu era apaixonada, eu sou apaixonada por comunicação. Isso que você falou do Jornal Nacional do meu avô, a história que eu falei 6 anos, é porque diz a lenda lá em casa que quando eu tinha 6 anos de idade, eu tava vendo o Jornal Nacional com meu avô, virei para ele e falei, vô, você vai me ver aí. Aí ele, aí
0: com 6 anos de idade?
2: É, aí eu, aí ele na televisão, eu não, no Jornal Nacional.
0: Uau!
2: E aí a primeira vez que eu apareci, claro, assim, que eu fiz, eu liguei pra ele, falei, vô, liga a televisão, tô no Jornal Nacional. Foi uma emoção. Ah, ele ficou super emocionado, né?
0: Cara,
2: ainda deu tempo dele me ver, porque eu entrei na Globo em 2005, ele morreu em 2008. Mas deu tempo, assim, então é muito bacana, assim. E fiquei 20 anos, né, na Globo.
0: E saiu ano passado.
2: O ano passado, em novembro, novembro, dezembro do ano passado.
0: Então, a gente quer saber sobre isso, sobre saúde mental, e a gente já vai pedir pra você, ouvinte da Mix, mandar aí uma pergunta pra Michelle e também você responder pra gente com toda a sinceridade se você tá cuidando da sua saúde mental, como é que você cuida, ou você tá procrastinando. @mixtudonamix no nosso Instagram, manda uma mensagem de voz por lá

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1: Mix, agora são 6h14, a gente curtiu a Taylor Swift falando que ela ia casar. Até agora eu não recebi o convite de casamento dela, cara.
2: O meu também não chegou,
1: mais. Cara, pra mim não chegou não.
2: Uma hora que chegar eu já te aviso aqui,
1: tá? Feiura da sua parte, mas vamos falar de uma pessoa que tem muito pra passar hoje, ela é incrível, o papo tá bom, a resenha tá ótima aqui no youtube.com/radiomixfm. E quer mandar uma pergunta pra Michelle Loreto, chega lá no Instagram da Mix, @mixtudonamix, e manda lá o seu áudio, tá bom? A gente tá com a Michelle, é um rosto conhecido, você a conhece com certeza, e a gente tá falando sobre saúde mental, né, Caco?
2: É isso.
1: Há 15 anos, ela foi diagnosticada com um transtorno de ansiedade generalizada, é a TAG, mas demorou pra começar o tratamento. Por quê, Michelle?
3: Porque eu não queria admitir aquele papo que a gente tava tendo anteriormente, né? Uhum. Eu dizia, imagina, eu tomar remédio? Não, eu tenho algum problema. Você vira e fala assim, eu sou doida, né? Tinha todo esse preconceito.
2: A negação, né?
3: A negação. E um preconceito mesmo, uhum, né? Não, quem tem problema de saúde mental é o outro, não eu, imagina. Eu sou equilibrada, eu sou controlada. E eu descobri que eu tenho a TAG, e desde criança. Isso tá comigo, tava comigo há décadas ali. E eu fui admitir ali com meus 30 anos, 31, ok, tenho realmente, vamos tratar, tomei medicação, me enfiei na terapia. E depois, em 2018, porque a grande questão é essa, o ansioso, a ansiedade, ela é prima irmã da depressão, né? Então, uhum, você ter ansiedade, você tem que tomar muito cuidado para você não cair numa depressão.
1: Ansiedade é você não ter controle sobre o futuro, correto?
3: Então, é uma das coisas, assim, a TAG, transtorno de ansiedade generalizada, é o quê? Porque tem vários tipos de transtorno de ansiedade também, né? Uhum. A ansiedade generalizada é... Imagina que você vai estrear um programa novo. Te dá frio na barriga. Você fica ansioso.
1: Tá rolando comigo isso aqui na Mix. Dentro do Mix Tudo, verdade. Ah, porque é a Giza. Não, é a Giza que é apresentadora. Existe essa responsabilidade da gente fazer, uhum, o nosso melhor aqui. Eu venho pensando todos os dias, uhum, assim. Gente, como é que vai ser? E aí aquela coisa toda.
3: Então, essa ansiedade, um programa novo. Você pode estar em casa e vai fazer uma prova. Vai receber um resultado de um exame. Isso tudo causa ansiedade e é normal e é necessário. A gente precisa ter ansiedade, né, na vida, né, perceber que tá vivo, se importar. Os transtornos de ansiedade generalizada é como se você tivesse todo dia um programa novo, todo momento, de manhã, de tarde, nossa, novo, um programa novo, uma prova nova, um resultado de exame. Você vive ansioso. Sem motivo algum, você tá sempre ansioso.
2: É como se as menores coisas te gerassem, como que eu vou dizer, uma apreensão.
3: É pior, não precisa ter coisa. Nada está acontecendo, você está ansioso. E a ansiedade generalizada, ela acontece muito aqui.
1: Na cabeça.
3: Você tem pensamentos catastróficos. Então, assim, eu tenho muita dificuldade se eu vou fazer uma viagem, por exemplo. Hoje eu já tô mais, né, analisada, medicada, eu fico melhor. Mas eu sempre ficava assim, já pensando todas as possibilidades. E se o avião cai? E se eu morro? E se eu não sei quem morre? E se eu... Você começa a fazer todos os cenários, dos mais ok, mas... pros absurdos, entendeu?
1: Muita gente tá se identificando com você agora que tá ouvindo a Mix.
3: E isso é uma coisa incontrolável. E assim, eu sou muito falante. E às vezes as pessoas falam, nossa, por isso que você é ansiosa? Não, se preocupe comigo quando eu tô calada. Porque como é uma coisa muito aqui na cabeça, eu preciso de silêncio, eu preciso me recolher para dar o volume na minha cabeça para essa ansiedade. Então, assim, é um troço muito ruim. E você pode virar com isso, com sintomas físicos, né? Ter reações físicas e tudo mais, uhum, e falta de ar. Mas, assim, o transtorno de ansiedade generalizada, resumindo, é isso. Não está acontecendo nada e você está sentindo tudo e está tendo pensamentos catastróficos e está prevendo coisas que... provavelmente nunca vão acontecer.
2: É como se você superestimasse qualquer situação e projetasse uma série de cenários, né, que você nem sabe que são possíveis, que podem acontecer, mas você já começa a sofrer por antecipação.
3: Exatamente,
2: né?
3: E a maioria das vezes não acontece. Então, assim, você tem que se trazer pro presente, você tem que pensar, não, mas eu tô aqui e não está acontecendo nada. E nessa hora, gente, se você tá ouvindo e tá sentindo isso, você tem que procurar um especialista.
1: Então,
3: converse com um médico de sua confiança. criança. Procure no posto de saúde um psicólogo, ou se você tiver um plano de saúde, ou vai no particular, enfim.
1: A gente vai dar dicas hoje sobre aonde procurar. Tem
3: que fazer isso, tem que procurar. E tem que procurar pessoas certas, pessoas sérias, porque elas existem. Eu tô. Desculpa te atrapalhar, mas.
1: Imagina.
3: Eu sou formada em jornalismo e eu comecei a faculdade de psicologia também.
2: Olha que legal.
3: Eu amo tanto essa área e eu sou jornalista especializada em saúde, eu quero ter uma área em que eu possa também falar, não só como jornalista, como quem repassa as informações em entrevista, mas enfim. Eu dei uma pausa quando eu fiquei grávida e agora eu vou voltar de novo, porque eu sou apaixonada por isso e eu acho que eu respeito muito o lugar dessas pessoas. Eu tô falando aqui como uma jornalista especializada em saúde e tudo que eu tô falando que tá saindo da minha boca são coisas que eu leio, de pessoas que sérias que eu entrevisto.
1: Você
3: não é nada do meu achismo, entendeu? E se você quer, você tem que procurar um especialista, um psicólogo, um psicanalista, um psiquiatra, enfim.
1: Queremos áudios, queremos perguntas, arroba Mix Tudo na Mix. Chega aqui na casa.
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0: 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Uma geral no trânsito de São Paulo.
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10: Mais informações do trânsito para você que circula agora pela Consolação. Começou a ficar carregado também sentido paulista, a partir da rua Coronel José Eusébio, até o acesso à região da Praça do Ciclista. Já você que vem no sentido do centro, da rua Pedro Táxi, ali até a ligação Leste-Oeste, tem trânsito congestionado. A rua Augusta tem melhores condições, Frei Caneca também serve como alternativa, principalmente após Antônio Carlos. 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

0: do Brasil. Ai, ai, ai, ai, ai, é o meio do ano batendo na porta, né? E aí, você já tá pensando nas férias? As férias escolares, as crianças vão querer viajar. E essa é uma das épocas mais concorridas para as viagens internacionais, não é não? Fala aí, já tá pensando nisso? Juntou dinheiro para esse momento? Então, a gente vai ajudar o pessoal a escapar de perrengues numa viagem do exterior. Certo, Fabi Travaginho? Boa noite, querida. Tudo bem?
1: Boa noite, Raiz. Boa noite a todo mundo que tá ouvindo aqui o Mix Tudo. Exatamente. Bora lá. Você me fala o perrengue e eu dou a dica.
0: Aquele perrengue que todo mundo tem medo. Ser barrado na imigração porque o passaporte vence em menos de 6 meses.
1: Ai, e aí? Olha, Raiz, vou falar. Se faltar menos de 6 meses pro seu passaporte vencer até a data da sua viagem, você sim pode ter problemas em alguns países, tá? Então corre para renovar o seu passaporte. E se o seu visto estiver no passaporte antigo, leva os dois pra viagem.
0: O novo e o velho que tá muito bem. E aquela coisa que pode acontecer. A gente chega no destino, mas a mala não chegou junto. E aí?
1: Esse também é um perrengue horrível, né? Bagagem extraviada ou atrasada é muito comum, infelizmente, né? Especialmente em voos com conexão. Por isso, a dica é: leve pelo menos uma troca de roupa e seus itens essenciais na bagagem de mão.
0: Posso falar que isso é muito difícil a gente lembrar, tá? Porque a gente sempre acha que a mala vai chegar junto. E aí depois não ter uma cueca, uma calcinha pra trocar é o perrengue. Bom, cheguei no meu destino e o meu cartão de crédito não funciona. E aí?
1: Bom, falando em cartão, não tem como viajar pro exterior sem fazer uma consulta aí, Raiz, se você tem um cartão internacional. Então, sempre verifica se o seu cartão é internacional e também não pode esquecer de avisar, né, o aviso da sua viagem junto com a operadora do cartão.
0: É, exatamente. É o importante aviso de viagem, né? Que sempre as pessoas falam. Aliás, falando em cartão, Fabi, não tem como viajar ao exterior e não gastar com refeição, deslocamento, comprinhas, e aí o perrengue pode chegar na hora de pagar a fatura. Aí doeu no bolso.
1: Exatamente, outro perrengue, né, o Raiz? 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
0: Bastante, né? Nossa, bom, hein? Muito bom. Aliás, com certeza você já trouxe um alívio para muitas pessoas que estão ouvindo a Mix nesse momento. A gente falou sobre como escapar dos perrengues numa viagem internacional. Aqui não é da sua conta. Fabi, até amanhã. Beijo.
1: Beijo para você. Até amanhã.
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1: Mix, agora são 6h33, a pimenta boa no ouvido. Red Hot Chili Peppers, Scar Tissue, mas a resenha tá tão boa hoje, pra você que chegou agora aqui na Mix, a gente tá falando sobre saúde mental, né, Caco?
2: Exato.
1: A importância, você joga pra frente aí, você empurra com a barriga, você sabe que você precisa dar uma parada, porque o culto do não fazer nada também é legal, né, Michele Loreto?
2: É
1: muito bom. A gente tá com a Michele Loreto, já temos áudios, muita gente chegando aqui no nosso youtube.com/radiomixfm. Ô Caco, vamos com o áudio que tem aqui.
3: Bora.
1: Aí na sequência você já manda a galera.
3: Fechou.
1: Do nosso YouTube, manda lá.
3: Vamos nessa.
4: Oi, meu nome é Bianca, eu descobri no final de 2023 que eu tenho ansiedade, depressão, crise de pânico. Enfim, internei no CAPS, né? E é bem complicado, né? A gente custa a assimilar tudo que tá acontecendo, tudo. Enfim, a cabeça realmente não para, como a moça ali que eu não decorei o nome falou, né? E as pessoas não entendem, tem gente que acha que é frescura. Eu muito achei que fosse frescura, mas faço tratamento hoje com psiquiatra, com psicólogo e
1: doutora
4: Michele. Apareceu até agora.
1: Gente, é muito complicado, né?
2: Uhum.
3: É muito complicado, inclusive tem aqui a Cíntia Martins que mandou pra gente aqui na live o seguinte, ó, boa noite, fui diagnosticada há 2 anos com fibromialgia e reparei que depois minha saúde mental está muito abalada e sinto que minha ansiedade triplicou. Tenho que procurar um psicólogo ou um psiquiatra?
5: É Cíntia, né?
3: É isso?
5: A fibromialgia é aquela questão que você tem dores pelo corpo inteiro.
1: E agora virou lei ser tratado pelo SUS, né?
5: E a fibromialgia, muitas pessoas que têm fibromialgia acabam tendo alguma questão de saúde mental. Imagina, você viver com dor o tempo inteiro. Então, assim, a Cíntia perguntou. Cíntia, procura para ontem um psicólogo, um psiquiatra, um médico que possa te ouvir, que possa te tratar. Não deixa para depois, né? Porque a sua cabeça, sem a cabeça funcionando, ela é teu guia, né? Então, você precisa disso. Eu tô aqui no lugar de uma pessoa que também se tratou e se trata até hoje.
1: Uhum.
5: Né? Então, procure sim um especialista que ele vai te ajudar.
3: Ó, e a gente tem aqui também, Raiz, olha que interessante, por que que o brasileiro ainda tem tanto preconceito com relação à saúde mental? Né? Tem uma resistência cultural e tem muita gente que considera isso literalmente um cansaço mental como uma fraqueza, uma frescura, como a Michele acabou de falar.
5: E a gente ouviu agora o ouvinte também falando, né?
3: Eu acho que aquela frescura, coisa de ser antifrágil, né? Inquebrável, a gente não mostrar a fraqueza frente às pessoas, mas aí a gente vai empurrando a sujeira debaixo do tapete e a saúde vai indo embora junto também, né? E até pra falar, pra galera que tá escutando a gente aqui no Brasil inteiro, hoje tem acesso a psicólogos de uma forma muito mais fácil do que a gente tinha antigamente, Raiz.
1: Bacana, cara.
3: Olha só que legal.
1: Você de Caco!
3: De Caco, essa é uma de Caco. Você tem várias plataformas que você consegue ali através do Google com valor social que cobram sessões a partir de R$30, Raiz. Então não tem desculpa, você consegue achar...
1: Vai no Google.
3: Fazer uma terapia, fazer uma consulta com um psiquiatra ou com um psicólogo e começar a trabalhar isso, porque isso impacta na forma como você vive o seu dia a dia, nas suas relações pessoais, na sua família, nas suas amizades, no seu trabalho, com você mesmo. Então, deixar isso pra depois.
1: E é um preço simbólico, né?
3: Simbólico.
1: E aí, vamos com essa pergunta, Michele. Uhum. Por que que o brasileiro tem preconceito com a saúde mental?
5: Só antes de responder, eu queria dizer pro pessoal que tá ouvindo, existe também, eu fiz uma série um pouco antes de sair da Globo, sobre ansiedade, existe nos centros de saúde, né, as terapias comunitárias, que são extremamente valiosas, que as pessoas se reúnem e falam sobre o que estão passando. Então, assim, procure o posto de saúde mais perto da sua casa e veja se tem para você buscar uma ajuda. Por que que o brasileiro, desculpa?
1: Tem preconceito com saúde mental, de procurar ajuda, de procurar o psicólogo ou então o psiquiatra.
5: Eu acho que muito do que o Caco falou, não, não esqueci seu nome. Muito que o Caco falou do medo do julgamento, a questão do preconceito. Eu acho que a gente tem uma coisa no Brasil, né? Nós somos muito fortes, né?
1: Eu acho
5: tanta
1: que é por
5: coisa
1: isso
5: que a gente vive.
1: Não, né? Ela não assume, não sou forte, eu quero e não é bem.
5: E eu acho que o homem tem a questão, né, do achar que leva tudo, que faz tudo e que eu sou... né? Ainda tem pai ensinando pro filho que homem não chora, o que é um absurdo.
1: E
5: né?
1: A mulher, então, que tem que fazer tudo.
5: E a mulher tem que fazer tudo. Então, assim. E eu acho que, às vezes, as pessoas, né, em rede social eu vejo falando assim: depressão e ansiedade, coisa de rico, de quem tem tempo.
1: Só que não.
5: Gente, se vocês soubessem quantas pessoas passam dificuldades e ainda têm que lidar com a questão da saúde mental. Então, assim, olhem com mais empatia pro coleguinha, pro parente que tá passando por isso. Ah, mas eu passei por muito mais coisas e não tive depressão e não tenho ansiedade.
1: Que bom.
5: Massa. Bom pra você.
1: Bom pra você.
5: Que maravilha, mas nem todo mundo é igual.
1: Arroba Mix, arroba Mix Tudo da Mix, manda o seu áudio pra cá fazendo uma pergunta, né? Colocando aí também como é que você se sente com tudo isso, com a Michelle Loreto que tá aqui hoje. Arroba Mix Tudo da Mix no Instagram.
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1: Mix, agora são 6h41. Que resenha incrível de saúde mental que tá ajudando muita gente. Chega aqui no youtube.com/radiomixfm e pra você que tá ouvindo de qualquer lugar do Brasil, você viu, né, que você precisa levar, ou melhor, pegar leve com você, né, Michele, né, cara?
2: E é isso. Agora eu quero fazer uma pergunta pra Michele. Pra todo mundo que tá ouvindo a gente aqui, qual que seria um primeiro sintoma, algo que a pessoa deveria prestar atenção e começar a se preocupar em direcionar, né, pra ir pra alguma ajuda, um psicólogo, um terapeuta?
3: Você mudou de comportamento, né?
1: A gente percebe?
3: A gente percebe. Às vezes a gente não quer ver, mas a gente percebe. Sei lá, se você tá percebendo que você não quer socializar, se você tá percebendo que você tá dormindo demais, que tem alguma coisa errada, tem que procurar um especialista, né? Lembrando, gente, eu não sou médica, eu ainda não sou psicóloga, entendeu? Eu estou falando aqui como uma jornalista especializada em saúde, que ouve essas fontes e traz essas informações para vocês, e uma pessoa que passou e passa por questões de saúde mental. Então, assim, eu mudei completamente. Por exemplo, na depressão, eu trabalhava e voltava para casa. Fim de semana, eu me trancava em casa e eu não queria ver ninguém. Então, assim, tem alguma coisa errada. As pessoas também vão te dando um toque. O que está acontecendo? Você está diferente. Então, assim, abre esse radar, percebe. Se alguém chegar, poxa, você está diferente, você está mais irritado, você está mais triste, você está mais calado. Procura um especialista, né? E, assim, pelo amor de Deus, eu vou falar mal, assim, não é coach. Sabe assim?
2: De rede social.
3: De rede social. Procure um especialista, procure um médico, um psicólogo, um psicanalista.
1: A Dicaco está dada.
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1: Tudo. Saúde mental não é um tabu, está aí ao seu alcance, vá procurar se você precisa, e o mundo precisa de terapia, né, Michele Loleto? A gente tava falando disso.
3: Todo mundo.
1: E aí, redes sociais, Caco, a gente que é muito vidrado em redes sociais, rapaz.
2: Cara,
1: isso mexe com a mente, né?
2: Ou se mexe, dá uma desequilibrada ali, rapaz, e um monte de coisa química na sua cabeça, porque é o seguinte, a rede social literalmente, ela cria um ambiente que você fica se comparando constantemente, né, com outras pessoas, com outras situações. Talvez aquela pessoa tá postando alguma coisa ali numa viagem super importante, mas a vida dela não é daquele jeito. Mas mesmo assim você se compara e acha que a sua vida é pior do que a dela, e não é, né? E aí as pessoas passam a medir a sua própria vida com base nas conquistas dos outros, com aparência, estilo de vida, e o que a gente vê nas redes sociais é só um recorte dessa pessoa. E
1: se
2: é exatamente
1: anula.
2: Aquilo que ela escolhe mostrar pra todo mundo, né? É tipo assim, nossa, como minha vida é leve, acordei, meditei, tomei meu café da manhã, fui passear com o cachorro, voltei, meditei de novo, depois li um livro. Fala, gente, pera aí que não é, nem tudo é verdade, né? E aí tem as consequências, Raiz, que são os problemas de autoestima que isso te gera, a ansiedade social do tipo, nossa, as pessoas estão evoluindo, meu amigo tá com um trabalho melhor, tá morando fora do Brasil, e você lá daquela mesma situação, e aquela sensação de insuficiência, sabe, do tipo, pô, tô trabalhando tanto, tô estudando tanto, tô me dedicando, mas eu só vejo os outros prosperarem. É o velho hábito da gente ficar medindo a nossa vida com a régua dos outros,
1: e isso cria o quê? Ansiedade, né, Michele?
3: Oh.
1: Né? Essa coisa de você se comparar com os outros e com redes sociais. Entre as várias reportagens que você fez, em algum momento teve esse assunto das redes sociais, da internet?
3: Sim, sim. A série que eu fiz um pouco antes de sair da Globo pro Bem-Estar era sobre ansiedade, e teve um episódio no meu Instagram, estão todos os capítulos, vamos dizer assim, todos os episódios dessa série. E um foi dedicado à rede social, porque hoje em dia a gente sabe que a rede social é um fator que leva você à ansiedade e tudo mais.
2: Seu marido apareceu na live.
3: Só não dei um jantar pra Aurora aqui, porque estamos ligados na Mix.
1: Agora, um abraço, Alexandre.
3: Beijo, beijo, Aurora. Mas é isso, assim, a rede social, ela é criada, essa questão dos algoritmos, da dopamina, que você fica e não sai dali, né?
1: Eu crio uma ansiedade porque você vai passando o scroll e vai, quer ver o outro. A gente não tá preparado pra isso, né?
3: Não, ninguém tá preparado.
1: Essa velocidade.
2: Nossa, eu tenho um ditado interessante que eu vi esses tempos aí, que a gente libera, se não me engano, 40 vezes mais dopamina em uma hora, hoje em dia, do que a gente liberava na semana inteira antigamente, sem os celulares. Você vê, a dopamina, pelo que eu estudei também, não sou especialista, mas ela é aquele hormônio que ele te dá o estímulo pra começar a fazer algo, não é a da recompensa, que aí seria serotonina, acho, endorfina também. Então é o teu estímulo, do tipo, por que que a gente fala que é uma surra de dopamina? Porque fala, vai, arrasta a tela de novo, arrasta a tela de novo,
3: ele dá
2: novo.
3: Prazer e bem-estar, né?
2: E você não para.
3: O hormônio do prazer e do bem-estar, e você não para, porque você quer mais, prazer.
2: Aí vem um detalhe, Raiz, chega uma hora que você fica tanto tempo nessa tela infinita, rolando, que você acaba com a sua dopamina, e aí literalmente outras coisas que você deveria fazer no seu dia já não te geram prazer. Por quê? Porque você esgotou o seu estoque de dopamina, que é literalmente o hormônio que te empurra a fazer alguma coisa.
1: E
2: sacou?
1: Aí tem uma coisa, o nosso cérebro, então, não tá preparado pra essa carga.
2: Não, de jeito
1: muito grande.
2: Né?
3: Até porque somos seres sociáveis, né? O ser humano, né, desde lá da época das cavernas, fomos feitos para socializar, para viver em comunidade, para ter o outro, para conversar, para olhar olho no olho. Enfim, e tudo agora é uma loucura, né? Quando a gente pensa, quem já não fez isso? Mesmo nós que não nascemos com o celular na mão. Tu tá no quarto e tu manda uma mensagem pra pessoa que tá na cozinha.
1: Gente.
3: Querido, você mora em quantos mil metros quadrados?
1: Nossa, um apartamento de mil metros quadrados.
3: Não é? Mas a gente faz isso. A gente manda uma mensagem. Oi, você pode trazer uma água pra mim?
1: Não dá, gente.
3: A pessoa tá do seu lado, você manda um meme e fala... olhadinha aí no meme que eu mandei pra você. E a gente perde em interação, né? Então a gente tem que... Eu me sinto mais burra.
2: Quando a gente depende dessa ferramenta pra fazer o mínimo.
3: Depois das redes sociais.
1: Você ainda tem essa noção. Tem muitas pessoas que não têm essa noção e acham isso super normal. Esse é que é o grande problema.
3: Você sabe que teve um momento que o Instagram derrubou minha conta. Sei lá por quê. Eu fiquei 3 semanas sem a conta do Instagram, depois eu recuperei.
1: E aí?
3: Eu nunca li tanto na minha vida depois de rede social.
2: Não, uma coisa.
3: Então, livro físico!
2: Isso é uma coisa que eu comecei a mudar justamente pra ajustar a minha cabecinha, né? Que tem uma hora que eu também dou uma piradinha. De manhã, eu comecei a tomar esse hábito, Raiz e Michele, de não mexer no celular. Eu acordo. Minha esposa acorda, a gente faz o café da manhã, ela vai fazer as coisas dela. Eu sento e começo a ler, sei lá, 40 minutos, uma hora, um livro que eu quero ler. E só depois, quando realmente vai começar o meu horário de trabalho, 9 horas da manhã, aí eu pego o telefone.
3: E assim, gente, rede social é muito legal. Você encontra pessoas, você faz conexões, você trabalha. Minha ferramenta de trabalho também. Então, assim, é maravilhoso. Só saibam usar.
1: O limite.
3: Seu bem, saiba o limite. Assim, para de entrar pra ficar xingando os outros. Vai fazer outra coisa. Faz uma coisa legal pra vida.
1: Antes da gente ir pra música, tem algo que eu li muito interessante, que é uma reportagem científica. Que assim, antes de você dormir, ao invés de você ficar no celular, isso vai impactar na sua qualidade de sono. Se você lê um livro físico, lê um livro, gente, qualquer coisa, que seja Pluft ou Fantasminha, que seja Kafka, o que você quiser, mas você lendo aí mais ou menos meia hora, 40 minutos, a sua qualidade de sono vai melhorar incrivelmente. Isso é ciência, isso é dado. Então comecem a ler, que foi o que a Michele falou, o físico. Eu comecei a ler.
3: Especialistas, o que eles dizem é que 2 horas antes você tem que desligar o celular e não olhar mais para o celular.
1: Leia o livro.
3: Se chama higiene do sono.
1: E você vai dormir bem.
2: Vai.
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0: apresentadora de TV, porque o futuro não nos pertence, né, Michele Loreto? Tá muito bom o nosso papo, a gente tá
1: jornalista
0: falando...
1: especializada em saúde.
0: Exatamente, e a gente tá falando de saúde mental hoje. Você passou por uma fase na sua vida em que você enxergou a sua depressão e essa necessidade de você buscar ajuda. O que que você pode falar para as pessoas que estão te ouvindo hoje no Brasil inteiro e que se identificaram muito com esse papo de hoje, com tudo que você falou?
1: A primeira coisa de tudo é: procure um especialista se você notou que alguma coisa está diferente, né, no seu dia a dia, no seu humor. Se as pessoas estão falando para você que você está diferente, não tenha medo, não tenha vergonha, procure. Quem que eu procuro? Pode ser o médico de família, essa porta assim para você começar a conversar, um psicólogo, um psiquiatra. Se você precisar de um tratamento farmacológico, ou seja, usar remédio, faça, não tem problema nenhum. Pode ser que você precise por um tempo e deixe, né?
0: Remédio vicia.
1: Não vai, entendeu? Remédio para depressão, remédio para ansiedade, ele é tarja vermelha. Os de tarja preta que viciam, e o médico vai te dar durante um tempo se ele precisar te tirar
0: Se
1: precisar te tirar daquele estado, junto com outro e tal, enfim. Terapia, importantíssimo. Ai, que saco ficar lá falando. É uma delícia. Você se aprende, você entende os seus nãos, os seus sims, você entende melhor coisas que aconteceram, se perdoa, né? Não perdoar os outros, o mais importante é a gente se perdoar, né? Fazer atividade física, né?
0: Ajuda, né?
1: Ajuda demais. Há dados que comprovam que para ansiedade, né? Você fazer exercício físico pelo menos 3 vezes por semana. Exercício físico de moderado a intenso. Aeróbico. Exercício físico aeróbico. Correr, fazer bicicleta, enfim. 45 minutos, 3 vezes por semana. Isso ajuda muito nos sintomas da ansiedade. Né? Isso são estudos internacionais que mostram isso. Então, assim, atividade física, fazer exercício de respiração, como? Procura, você tá no YouTube agora, coloca aí alguém sério, alguém bacana, que faça questão de meditação, respira 3, prende, solta. Ai, um saco, não é delicioso.
0: Eu faço, hein?
1: Procure amor, procure estar com as pessoas que você gosta, que você ama, procura sair um pouco da tela, vai respirar, nem
0: um
1: seja
0: livro.
1: Num parque, numa avenida poluída aqui de São Paulo, mas sai um pouco, coloca a cara no sol, entendeu? Então, assim, é você buscar coisas e, assim, às vezes o processo é lento e geralmente ele é lento. Você não vai começar uma medicação hoje, daqui a uma semana você tá bem. Você vai levar ali, você tem um tempo de adaptação, alguns efeitos colaterais, enfim, a terapia também é um processo longo. Então, assim, acredita que a situação pode mudar. A minha mãe, desde que eu sou criança, ela fala uma coisa: não há nada que não possa mudar. Ela tá falando aí, não há nada que não possa mudar, né? Então, assim, acredita que isso vai mudar. Tá difícil? Tá. Eu sei que muitas vezes a gente acha, principalmente quando você tá em depressão, você acha que você nunca mais vai sair daquele lugar. Procura um especialista, porque você vai sair, sim. E se você sair, daqui a 10 anos você voltar de novo, vamos começar o processo de novo. A vida é esse eterno recomeço.
0: Perfeito.
1: Né? Minha mãe escreveu aí.
2: Mandou aqui mensagem pra gente encerrar, que a gente já tá no final, Raiz. Mas, ó.
1: Mãe e pai, né?
2: Mãe e pai.
1: Meu pai também, amo. Ó, de
2: Rosane Loreto mandou aqui pra filhona. Michele é uma mãezona pra Aurora, super dedicada, paciente e criativa. E uma filha maravilhosa. Te amo, filho.
1: Te amo, mãe. Te amo, pai também, doutor Gratan.
0: Pra gente te encontrar nas redes sociais, pra saber mais do teu trabalho, como é que faz?
1: @ Michele Loreto, Michele com 2 L's, Loreto com 1 T só, AP. AP não é de apresentador, é porque meu nome é Michele Loreto de Araújo Pinto. Então é AP de Araújo Pinto. Michele Loreto, AP. E
0: Michele com 2 L's.
1: Michele com 2 L's. Em breve, eu vou ter novidade aqui também no YouTube.
0: E a futura psicóloga, tá, gente? A futura psicóloga, sensacional.
1: Futuro, se Deus quiser, eu vou voltar aí pra faculdade, porque é difícil, né? Você equilibrar todos esses pratinhos, ainda mais com uma bebê ainda. Mas eu quero muito terminar a faculdade de psicologia. E é isso, falar de falar de saúde no jornalismo, escutar cada vez mais esses, a ciência, esses médicos incríveis que a gente tem, para levar informação verdadeira.
0: Viva a ciência!
1: Cuidado com fake news sobre saúde, cuidado com essas baboseiras. Procura uma fonte confiável, tá? E não adianta o remédio da amiga, o remédio da blogueira, o chazinho, o milagre. Milagre não existe. Procura um médico. Procura fontes científicas sérias.
0: Michele Loreto, incrível, querido Caco. Depois dessa, como é que a gente faz pra te achar com muita saúde?
2: Ah, com muita saúde mental, com muita meditação. Você vai lá no Instagram, no TikTok, no arroba Caco Grandino, CA, seu Grandino. E pra também meditar junto com Roberto Reis.
0: Arroba Roberto Reis, Reis, H-A-I-S. Michele, mais uma vez, muito obrigado. Os ouvintes da Mix, com certeza, tiveram hoje aqui uma sessão de terapia de saúde. Um beijo e sucesso, até
1: um
0: mais.
1: Um cheiro enorme, tchau, pessoal.
0: E o nosso, arroba Mix Tudo, na Mix. Mix. Tchau, gente, até amanhã. Tudo.
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9: Bora, bora, tem mais informações do trânsito, você que circula agora pela Avenida do Estado e muita lentidão no sentido Tietê, da Radial Leste até a Cruzeiro do Sul, mas no sentido da BC o trânsito segue um pouco mais complicado. Da saída da Cruzeiro do Sul até o Mercadão volta a ficar lento pro nosso ouvinte após a Radial Leste até o acesso ao Viaduto Grande São Paulo. Região da Moca, Presidente Wilson funcionando melhor. 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

bem aos ouvidos. Aliás, a sua música preferida pode cair bem aos ouvidos, né? Deixa eu te contar que daqui a pouquinho às 8, mais uma edição do Pad no Zap. Esse número é até facinho de você lembrar. É o 11 983 408 mil. É o Zap da Mix. Manda uma mensagem de voz dizendo quem você é, de onde você tá ouvindo a Mix e que som que você quer ouvir nessa noite de terça-feira. Todas as músicas que chegam aqui no Zap da Mix, é claro que por ordem de chegada a gente vai colocando no ar. Uma hora feita por você, melhor ouvinte do Brasil. Bora então, mensagem de voz bonitinha, não esqueça o teu nome e de onde você tá ouvindo a Mix, tá bom? 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

ouvidos, né? O som do Shaggy Angel, depois de um dia de trabalho, de trampo, ou tá indo trabalhar, beleza. A gente vai fazer aqui a sua trilha sonora no melhor mix do Brasil. Só boas notícias. Primeiro, daqui a pouquinho vai começar o Pad no Zap, então não demora pra mandar o áudio, não, pra você ter o seu som aqui na programação do melhor mix do Brasil. 11 983 408 mil. Teu nome, de onde você tá ouvindo a mix, esse som bacana pra eu tocar. E já

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4: Já tem movimentação altíssima no entorno do estádio de São Paulo. Daqui a pouquinho tem um jogo por ali de São Paulo e Milionários. Tem interdições como a Avenida Jorge Saad, Giovanni Gronk e vias do entorno. A Avenida Francisco Matarazzo também já segue lentíssima no sentido do bairro, reflexo da movimentação dos torcedores. Outra via que já parou também é a Rua Engenheiros Caramericano, tem o caminho fluindo melhor pela Rua das Begônias. 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
0: Olá, todos queridos, tudo certo? Bora aproveitar a noite de terça-feira da melhor maneira, ouvindo sua música preferida. Faz o chiquinho aqui no zap da Mix com aquela mensagem de voz que você manda todo dia uma pra alguém bacana. Manda uma igual, mas falando o teu nome, de onde você tá ouvindo a Mix e esse som bacana pra gente curtir, mano.
2: Boa noite, Mix. Aqui é o Wesley de Presidente Prudente. Gostaria de ouvir eu e M, Lose My Religion. Boa. Fazendo um favor, muito obrigado a todos aí.
0: Aí, ó, pode fazer como ele, 11 9 8.

0: Mix, agora são 8:07, aquelas guitarras que fazem bem aos ouvidos. Green Day, Broken Dreams.
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0: Eu quero anunciar a sua música, muito, mas muito mesmo, e colocar o seu áudio no ar. Faz o check-in aqui no zap da Mix, é o 11 983 408 mil. Um beijo pra Patrícia de Foz do Iguaçu, no Paraná. Hoje a noite tá das mulheres aqui. Obrigado, meninas. A Crisane tá em Lusiânia, em Goiás. A Ana Paula de Itatiba, São Paulo, manda beijo pro esposo Peter. E você, me conta, de onde? Vamos ouvir o quê? E aí?
2: Boa noite, Rádio Mix.
0: Boa.
2: É o Michel de Bauru, toca pra nós, Charlie Brown Jr. Quero oferecer pra minha esposa, Regina, pra todos vocês da rádio, pra todos os ouvintes. É nóis.
0: É nóis, valeu, família.
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0: bilionária. Quando a gente fala bilionária, pensa em dólares. Beyoncé, Irreplaceable.
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0: Mais bonito. Vou repetir o zap da Mix, aí você já não esquece mais, porque é facinho de você ter esse número aí na mente, você não esquecer. Ou então já marca na agenda, né? Já tem 11 983 408 mil. Aquela mensagem de voz pedindo o teu som, manda pra cá, só não esquece de falar o teu nome. De onde você tá ouvindo a Mix, hein? Por onde também? Na Alexa? Tá ouvindo pela Alexa? Alexa, tocar Rádio Mix. Um beijo pra Tatiana de São João Batista da Glória. Fica em Minas Gerais. A Michelle tá em Floripa, o Iago tá em Suzano. E você?
2: Oi, boa noite. Boa. Aqui é a Rose de Jandira, finalizando meu trabalho e ouvindo a Mix. Toca aí, mano, One Direction.
0: Agora, Rose, bom descanso. Beijo.

0: Mix 8:26.
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0: Daido, acionou a bandeira branca, white flag. Bom, quero tocar o teu som. Já mandou o áudio? Pode tocar a qualquer momento. Ainda não há oportunidade de ouvir o seu som até as 9. 11 98 3 4 0 8 mil. Manda sua mensagem pra cá.
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2: Diego Barone de volta aqui na Rádio Mix e minha dica agora pra você é uma animação da Netflix que você precisa ver, chamada Como Mágica. Essa é daquelas que parece ser infantil, mas acaba atingindo muito mais os adultos. A história acompanha Ollie, um animalzinho fofinho e inquieto que vive em paz na floresta. A sua curiosidade extrema fez ele cometer um erro e isso condenou toda a sua espécie. E por incrível que pareça, ele vai encontrar ajuda numa ave que é a sua rival por natureza. E por causa de uma semente misteriosa, Ollie vai mudar de cor e se tornar uma ave dessa espécie. Entendeu qual é a grande sacada? A gente só sabe o que o outro realmente sente se estivermos na pele do outro. No caso aqui, literalmente. E assim começa uma jornada encantadora, profunda e emocionante num filme que vai te arrepiar até a alma, cheio de cor, ação, humor, surpresas surreais e um final épico. O filme Como Mágica é lindo de encher os olhos e é da Netflix. Me segue no Instagram para mais, @DiegoBaroneNoAr, e lá tem o link para o canal Kryptonita no YouTube, onde eu apresento vários conteúdos desse universo.
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0: Tu faz um show bonito, parabéns, hein? Ó, demorou pra mandar uma mensagem de voz pedindo um som aqui? A casa é sua, 11 9 8 3 4 0 8 mil, apareça.
7: Olá, Mix.
0: Oi?
7: Boa noite, aqui quem fala é o Fernando, direto de Boston, nos Estados Unidos. Gostaria de ouvir uma música com o U2, qualquer uma, pode ser, de preferência One. Beijo a todos.
0: Obrigado, querido.
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0: tá sabendo que elas voltaram, né? Aliás, essas notícias de música dos seus artistas preferidos, tá tudo na nossa casa na internet. Vai lá, radiomixfm.com.br. Mas se falando nas Pussycat Dolls, elas vão sair em turnê. Se já não saíram, podiam vir aqui no Brasil, né? Fala aí.
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0: Sonhar não custa nada, né? Ô, Alex, você tá em São Caetano do Sul? Obrigado pela tua mensagem de voz, tá? A Thaís, a Lúcia, está no Distrito Federal. A Jenny tá na Vila Mara, em São Paulo. O Rafael tá em Paranapanema. E você? Faz o check-in aqui no zap da Mix pedindo uma música. Não esqueça de falar o teu nome. De onde você tá ouvindo a Mix e esse som bacana? 11 9 8 3 4 0 8 mil.
2: Boa noite, tudo bom? Aqui é o Ícaro de Sete Lagoas, Minas Gerais. Toquei pra nós a música do NX Zero, Só Rezo.
0: Receba.
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1: Aí tu ficou com uma vontade de pedir uma música, não passa vontade não, é só mandar uma mensagem de voz. Todas as músicas que a gente tá ouvindo aqui na Mix entre 8 e 9 da noite são as que chegam no zap. É o 11 98340 8000. Aquela mensagem de voz bonitinha, faz assim, ó.
2: Salve Rádio Mix, aqui quem fala é o Jonathan do São Mateus. Toca uma do Maroon 5,
1: Boa.
2: Sunday Morning.
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